fracasso verídicos como estes. Queremos que ocorra em sua vida. Pero vuelvo, repito, el criador de la mono hace marque. Hoy queremos dirigirnos a usted que é casado. Usted que tem seu esposo, sua esposa. Queremos dirigir-se a usted. Hemos hablado em programas anteriores, Milicen, sobre os três pontos. Conocer a Deus, el criador. Conocer a sí mismo. E conocer a su pareja. Vamos hablar. Quais são as herramientas? O que usted deve fazer para conocer melhor seu esposo? Conocer mejor su esposa. Pero antes, vamos a esta linda canción.

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1: Muy buenas noches a todos. Es un gusto saludarlos. Estamos en la tercera semana, una semana muy especial que queremos hablar con respecto a uno sembrar. A importância de você entender este sembrar. Muitas pessoas hoje vivem uma vida de muitos problemas, sofrimentos, perdas. E uno diz assim, pero esta não é a vida que eu quero. Não é a vida que eu hei sonhado. Pero uno solo cosecha lo que sembra. Por isso, uno tem que observar lo que você está sembrando. Esta semana é muito importante para você poner atenção. Porque se agora lo que você está vivendo não é lo que você quer para você, é que você não prestou atenção em la semilla. E por isso, hoje, você está cosechando lo que não lhe gusta, lo que não quer. No, este não é o sonho que você ha tenido desde pequeno. Por isso, queremos ajudar-lhe a entender e cambiar, a partir de agora, a semídia. Se uno sembra bem, claro que vai cosechar bem. Pero se uno sembra mal, então a cosecha será mal. Nós vamos apresentar durante esta semana vários testemunhos, como o caso do senhor Carlos Canales, que está cá, e vamos conhecer sua história verídica. Pero antes, estamos com o pastor Júnior, desde o altar de nosso Templo de los Milagros. Pastor Júnior, buenas noches.
2: Buenas noches, pastor Maurício, buenas noches a todos. E aqui estamos em um lugar onde, dentro de instantes de rodillas, estaremos clamando por usted. Usted pode compartilhar esta jornada com seus amigos, familiares, conhecidos, através do Facebook Universal Equador, através também do Telegram Igreja Universal Equador, através do YouTube Universal Equador, através da rádio Ecoantena 1030 AM, através do aplicativo Rede Família Equador, onde, dentro do aplicativo, você encontra a TV Universal. E você que se identifica com o caso verídico do senhor Carlos, que você agora acompanhará, você pode comunicar-se conosco através do nosso número de WhatsApp, 099-839-1693, ou através do nosso número convencional, 04-25-96-300.
1: Muitas graças. Muito bem, vamos conhecer pouco do seu Carlos. Seu Carlos, eu tenho aqui algumas fotos, por favor, seja tão amable. A foto de uma boca. Como eram suas palavras antes de receber a lluvia tardia?
3: Pastor, de minha boca saliam malas palavras, palavras negativas, palavras que eu não posso, palavras que eu não valgo. Muchas palabras, o malas palabras que uno mismo se hacía que no valía.
1: 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Esa otra imagen del corazón. Entonces, sí. ¿Cómo estaba su corazón?
3: El corazón estaba lleno de resentimiento hacia mi padre, porque él la maltrataba a mi madre, le dio una mala vida. 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Hasta que iba creciendo, igual no llegaba a perdonar a mi padre por lo que le hacía a mi madre. 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
1: 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Y aquí está la imagen de la mente, sus pensamientos.
3: En mi mente pasaban pensamientos negativos,

0: Muito bem, este foi o caso verídico dele, senhor Carlos. E um ponto importante, ele teve a oportunidade de ver a programação da igreja, de conhecer o poder da fé. Sin embargo, estava sendo vítima de fake news, de malas notícias em contra da igreja. E quizás você também é uma pessoa que ha sido vítima de fake news. Há tempo que você quer vir, há tempo que você se sente identificado com os testemunhos que hemos apresentado na programação, pero você está muito aferrado a malas notícias. Bueno, se você consegue mais tempo com ele sofrimento, não venga. Pero se você já não aguenta mais, tome a decisão que o senhor Carlos tomou, hasta que ele já não aguentava mais o sofrimento, as perdas, e decidiu vir e valeu a pena, verdade?
1: Sim, pastor. Valeu a pena.
0: Bendita a hora que eu esteve vindo.
1: Sim, senhor.
0: Porque mira, sua vida cambiou totalmente. Oi, total. Casado, feliz, bendecido. Quem poderia imaginar?
1: Ni eu mesmo lo creia, pastor. Ni eu mesmo.
0: Muito bem, muito bem. Pero algo este isso. Quando você vindo à igreja, escutou dela palavra, viveu a fé da campanha de Israel, pero que você isso no altar que de verdade chamou a atenção de Deus?
1: Pastor, eu hice primeiramente entregar todo, todo bem. Em las manos de Deus.
0: E aí está, las manos que você falou de que tudo que chegava se iba, um coração lleno de ressentimento.
1: Sim, senhor.
0: As palavras negativas e você maldecia a si mesmo com suas palavras. Sim, e um pensamento total negativo, errado, malas ideias.
1: Pensamento de suicídio.
0: De suicídio, por favor. Você pôs aí no altar toda a sua vida. Era justo o que ele estava vivendo. Ele pôs no altar. Todo o negativo que ele, senhor Carlos, falou, nada quer, nada deseja ter, viver, compartilhar. Pero Deus, ele aceita, como aceitou a vida de senhor Carlos, toda a oscuridade de sua vida, o alcoolismo, o ódio, a rábia, o desejo de suicídio, todos os problemas que ele tenia, ele pôs em el altar. Por isso que foi sensível para Deus manifestar na vida de ele. Porque quando uma pessoa entrega 100% de sua vida, acontece o que você acabou de falar no final, sua vida se transformou. Verdade?
1: Sim, pastor.
0: Qual é o conselho? Porque você já deu, claro, mas quer agregar algo mais?
1: Que não tenham medo de vir.
0: Podemos mirar ali.
1: Que não tenham medo de vir. Vão vir vozes, que é mentira. Vão vir vozes. Não vayas allá, que é mentira. Não, venga, eu se lo garantizo. Que sim, há salida para seu problema.
0: Você já está frequentando a Universal há quanto tempo?
1: Já há 20 anos.
0: 20 anos?
1: Sim, pastor.
0: Então, você está seguro de lo que você está aconselhando a esta pessoa?
1: Sim, senhor. Uno aconselha dar o que uno ha vivido.
0: Muito bem.
1: Uno não pode aconselhar o que não está vivendo.
0: Muito bem, muitas graças. Nós estamos com alguns pastores, estamos com o pastor Saulo, de nossa igreja de Santo Domingo, e o pastor Davi. Queremos falar de meditar sobre esta semana. Na primeira semana, desde a Argentina, o senhor obispo estava falando sobre limpiar a terra. Esta semana que passou, nós outros falávamos com respeito a arar a terra. Uma vez que limpiou, uma vez que arou a terra, agora vem o momento de sembrar a semídia. E é isto que queremos compartilhar com você. Vamos agora a alguns anúncios, algum spot informativo sobre o que estamos falando, de la Hoguera Santa. La lluvia tardía, Monte Sion. Ponga atención, por favor.
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0: Una explicación clara para que usted entienda este propósito muy especial que yo te invito a vivir. Es momento de un cambio. Usted está passando por momentos difíceis, perdidas. Usted está al borde de la separação, del divórcio, ou já chegou a divorciar. Pero não é o que usted quer. Usted quer recuperar sua família, usted quer recuperar sua saúde, usted quer ter uma família unida, uma vida transformada, próspera, usted quer ser feliz, usted quer ter a paz. Enfim, nós outros temos como mostrar-lhe como obter tudo isso. Foi justo o que o profeta Joel falou. Você pode ter aí, abrir sua Bíblia no livro de Joel, capítulo 1, 12 e 3. São três capítulos, nada mais. E o que você vai ver? No primeiro capítulo, você vai ver sobre a ensinança, profeta falando diretamente para eles, a raiz do problema, as consequências da desobediência, de haver apartado-se de Deus. Incluso eu tenho algo para meditar. Entregar-se a Deus é rendir sua vontade à vontade dele. Anote isso aí, por favor. Em los últimos dias, lhes hemos pedido que leiam o livro de Joel. São apenas três capítulos. Todos sabiam que Jerusalém, o Judá, creía em Deus e professava fé em nele. Você é uma pessoa crente, verdade? Todos sabem. Sin embargo, não tinha sentido dizer: Deus está comigo, mientras toda a agricultura estava devastada pelas plagas e las langostas. Ou seja, eles falavam, pero não se mirava isso. Não é normal. Não é normal uma pessoa dizer: eu sou de Deus, eu creio em Deus, eu sou filho de Deus. Pero quando uno mira para a sua vida, não vê isso. Não vê. Por isso é importante que você entenda sobre o que você está sembrando. Porque se sua vida é o que você está sembrando. Se o que você está vivendo não é o que lhe gusta, não é o que você sonhou, é porque sua semídia foi uma semídia mala, errada. Assim estava o povo de Israel. Se Deus está comigo, minha vida exterior tem que refletir o que Ele é dentro de mim. Nada pode vir a Deus, porque Ele é Espírito. Verdade? Pero Deus usou o profeta Joel para mostrar que, em realidade, Ele nunca abandonou a seu povo. Foi o povo Ele que abandonou a Deus. Porque Deus não falha, nem nos desampara. E a verdade entre nós outros é que quando uma pessoa disse: vou à igreja, pero minha vida não cambia, vou à igreja, pero não recebo o Espírito Santo, llevo tanto tempo na igreja e não veio a Deus em minha vida, é porque falta algo. E eu te invito, desculpa repetir, esta semana, toda esta semana vamos estar hablando de sembrar. E você tem que fijar no que você vem sembrando todo este tempo. Porque a partir de hoje, se você empeça a sembrar diferente, com segurança, o que você vai cosechar será diferente. Eu estou com o pastor Saulo e pastor Davi. Boas noites, pastor Saulo.
3: Boas noites, pastor Maurício. Boas noites a todos. E pastor Maurício, como você estava comentando, ele, senhor Carlos, ele toda a sua vida sembrou mal. Sembrou ódio, dolor, rancor, vício. E, consequentemente, era o que ele estava cosechando, não? Mas ele seguiu os três passos principais que todos devemos seguir nesta hogueira santa del Monte Sion. Ele primeiramente se derramou em el altar de Deus. Ele foi a um altar como esse que você que está acompanhando a programação, pode acompanhar o pastor Maurício aí. Em todos nossos templos, em todo o país, há um altar assim. Ele se derramou, e uma vez que ele se derramou, ele se arrepentiu de tudo o que estava acontecendo em sua vida. E obviamente, uma vez que ele se arrepentiu, se derramou no altar de Deus, vino o pastor Maurício la salvação. O Espírito Santo transformou a vida dele, e agora Deus quer fazer essa mesma obra em la vida dessa pessoa que nos está acompanhando. Seja ela quem seja, não importa sua religião, é o que Deus quer fazer na vida dela.
0: Muito bem, pastor Davi, de nossa igreja de Cuenca.
4: Boa noite, pastor Maurício, boa noite a todos. E é essa a ideia que nós queremos que toda pessoa compreenda, porque hoje talvez a pessoa já estamos chegando à metade do ano, e como você bem dizia recém, há consequências de uma mala semente. Há consequências de quando começamos a tomar malas decisões. E talvez estamos chegando à metade do ano e você está vendo o fruto, porque pastor Maurício e todos os que nos veem, há pessoas que é visível o estado em que se encontra, os frutos de sua vida, as enfermidades, a situação de sua família, o trabalho, tudo o que ela vive é evidente, o fracasso, a miséria, a humilhação. Não necessita nada de dizer nada, se vê claramente. E talvez isso é o que está passando em sua vida, que mira para você, que mira para sua vida econômica, sua vida sentimental, enfim, o área que você está vivendo, sofrendo, é claro e evidente que houve uma mala semilla e que ha dado fruto. Pero agora vienen 6 meses desde 2026 que você pode começar a fazer o que o senhor Carlos hizo, começar a limpiar, a arar e começar a sembrar a boa semilla, começar a sacar todos os anos que guardou rencor, que guardou malas ideias, malos pensamentos, porque em um momento o senhor Carlos dijo isso, que él estando mal, él se dejó llenar por las fake news, las malas noticias que hablan de la 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
0: Amén. Bueno, llegó el momento de la oración. Prepare aí seu vaso com água, sua botella com água. Os pastores, por favor, sejam tão amáveis. Nós outros vamos fazer a oração de rodilha. Eu invito a você também a poner-se aí, aonde você está, se é possível, a poner-se de rodilha. A todos os que vieram também, pode estar delante do altar. Se quer estar de rodilha também, aonde queira, vamos estar agora, é o momento da oração.
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0: 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desculpa, e reconhecer que eles estavam mal, reconhecer que eles se puseram rebeldes, desobedientes, egoístas, ingratos, e que se eles fizeram isso de todo o coração, o Senhor perdonaria, porque tu eres Deus de misericórdia. Sua misericórdia é infinita. 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Todos nós outros, pastores, esposas, obreiros, evangelistas, membros, a esta persona que está no hospital, na cárcere, a esta pessoa que em seu lugar de trabalho também, todos que estão agora em oração, meu Senhor, perdona nossos pecados, falhas, errores, perdona-nos, pois tudo que hemos feito, consciente e inconsciente, estamos, meu Senhor, arrependidos, e sabemos que tudo que uno está vivendo de negativo, é justo lo que uno sembrou, é consequência de um abandono de la fé, de se haver apartado del altar, de haver tomado decisões motivados a sua própria voluntad e não querer hacer lo que el Senhor quiere, sua voluntad, meu Deus, pero agora queremos entregar nuestra voluntad e decidimos a ser o que o Senhor quer. Oh Espírito Santo, visita esta pessoa que está no hospital, que é de ser curada, liberada, que aquele mal que está em seu corpo salga. Esta pessoa que está na prisão, visita a Edia, perdona todo o mal que ela fez, pois ela quer uma nova oportunidade. Dê-la a oportunidade, Senhor, dê-la em pensar tudo diferente, pois lo que Edia está vivendo é uma vida que ela não quer mais. Personas, meu Deus, que estão acompanhando-nos, têm depressão, têm câncer, sida, diabetes, lo que seja, que Edia pueda, meu Deus, curar-se, liberar-se, esta família pueda unir-se, cada persona, meu Deus, impeça a ver câmbios positivos em suas vidas e pueda observar la semilla que ella va a sembrar, porque lo que ella quiere cosechar son buenos frutos. 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Muy bien, nosotros vamos dar ahora algunas direcciones, por favor. 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
0: Muchas gracias, pastor Saulo.
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0: Bem, nós estamos com os pastores via Zoom, desde Esmeralda, Loja. É possível, pastor Geiso Edios, dar a direção também? Sim. O pastor que está em Loja, pastor Eric, não? Buenas noches.
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0: 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El pastor de San Lorenzo también está, puede dar la dirección. Hola, ¿no? ¿No? El pastor entonces de Tulcán. ¿Se puede hablar? ¿No?
8: Buenas noches, Pastor Mauricio.
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0: Está bien, muchas gracias. Qué bueno. Deixa-me acordar aqui. Vamos aí em Quito também. Pastor Rodrigo.
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0: E estamos aí construindo, não? 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Está full, não?
9: 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As pessoas estão muito contentas, muito felizes com a construção. Estamos a todo vapor, al pie del cañón.
0: Muchas gracias. 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
0: Está bien, muchas gracias. Volvendo aqui a Guayaquil, o pastor Mauro, não?
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0: Perfeito. E, pastor Everton, manhã na martes é um dia especial.
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0: Muy bien. Que Dios bendiga a todos. Mañana vamos a dar más direcciones. Chao, chao.
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0: Senhor nosso Deus e Padre, oramos a hora e neste momento por cada pessoa que se ha comunicado através de nosso telefone convencional, através do número de WhatsApp com sua mensagem, sua nota de voz, por aqueles que não puderam comunicar-se, pelo que se encontram sofrendo, desesperados, se encontram sem uma saída, sem uma solução para a sua vida. Cada dia, ó Deus, se sente apagando-se a causa da ansiedade, a causa da depressão, da angústia. Esta persona, ó Deus, que agora participa de esta oração com as últimas forças que lhe queda, pensando que para ela já é o fim, já não tem mais ganas de viver, já não tem mais ânimo, pelo que tu poder, ó Deus, agora toque em nesta persona, que tu poder agora la alcance, porque não és em vano que o Senhor ha permitido que é de estar mirando esta programação, tampouco é casualidade que é de estar agora participando de esta oração. Então, que tu poder, ó Deus, entre nesta mente para quitar esse pensamento negativo, esse pensamento malo, que diz que não sirves para nada, que não vas a lograr nada, que nunca serás nada na vida, que nasciste para sofrer. Quita agora, ó Deus, esse pensamento da mente de esta persona e que todo que ata os pés de Édia, para que Édia não chegue a tua casa, que seja aqui repreendido agora, que seja, ó Deus, quitado de los pés de Édia e que Édia, através de esta oração, receba força para que já amanhã mesmo ela se acerque, ó Deus, a nosso templo de los milagros, ou a una universal mais cercana de seu hogar, seja usted aí agora fortalecido, encontre força, encontre agora ânimo, vida, disposição para reaccionar delante de este problema que você está vivendo. Você tinha insônia, não dormia por las noites, pero hoje você vai dormir. Como há muito tempo você não logra dormir, hoje você dormirá em paz, tranquilo, e será uma sinal de que Deus ha atendido esta oração. E quando você se acerque manhã e domingo para beber dela copa dela salvação, habrá dentro sujo salvação, e todo em sua vida será diferente. Assim nós outros lo determinamos, em nome do Senhor Jesus. Amém. E graças a Deus. Agora você deve fazer sua parte. Programe-se desde agora. Você pode ser que viva em outra cidade, em outra província, pero haga sua parte. Sua parte é você sair de aí, de onde você está, e venir. Porque venindo e chegando aqui ao Templo de los Milagros, você pode estar seguro, Deus também, ele hará la parte de él.
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0: Olá, que Deus te bendiga poderosamente. Começa agora um programa mais SOS espiritual. Em el programa de agora, eu quero falar com ustedes que está muito enfermo, você que está neste momento sentindo muitos dolores em el cuerpo, você amigo, amiga, que não sabe mais a quem recorrer, você já foi ao médico, já buscou ajuda de várias maneiras, em vários lugares, pero nadie lhe pudo ajudar. 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Acompanhe.
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3: Usted toma mucha pastilla, usted que toma mucha medicina, su economía está acabando de tanto usted gastar todo con las enfermedades, médicos, doutores, exámenes, operaciones. Você já operou uma, duas vezes, várias vezes, está sendo tratamento. E os doutores disseram que as expectativas não são muitas. Você não tem muita esperança de vida. Então, é você que tem um caso que para você é impossível. Eu quero dizer-te algo, que para Deus, tudo é possível. Ele pode curar, sanar, Ele pode restaurar sua saúde. Assim é. Você um dia estuvo bem, mas hoje você está mal. Então, esteja conosco este martes, onde estaremos orando por cada um de vocês e determinando a cura, a sanidade. Vamos a uma canção e já regressamos.

0: És um gosto entrar em Sucasse nesta madrugada. Hoje, martes, nós estaremos aqui nesta programação para ajudar você. 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Você tem uma enfermidade incurável. Você tem um familiar que se encontra no leito do dolor. Uma vida de sofrimento. Pero creia que esta situação poderá ter fim a partir de hoje. A partir do momento que você tome a decisão que poderá cambiar a história de toda a sua vida e de toda a sua família. 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Escute o caso verídico de la senhora Aura.
1: 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Antes de llegar a la Iglesia Universal, mi vida era, puedo decir, un infierno, porque me sentía tan mal. Era muy enferma, depresiva, nerviosa. Yo nunca estaba bien con mis hijos, más que todo. No podía mirar de ellos porque solamente vivía solamente con enfermedades en mi cuerpo. Yo cuando me daba la depresión, yo no me daba cuenta de mis hijos, sino que solamente pasaba a ratos con depresión y no podía lidiarlos a ellos, porque parecía que al rato de la depresión ya me iba a morir, porque lo que me cogía era como, puedo decir, para morirme ya, porque me entraba depresión, me daba ganas de llorar. 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

Este domingo, à hora, estaremos participando do tratamento com a água viva. O único que você necessita ser é extrair uma boteja com água. O tratamento é totalmente grátis e estaremos determinando que, uma vez que você tome desta água, o poder de Deus ele pode manifestar-se em sua vida para trazer a cura e o milagre que você necessita para você e para toda a sua família. Este domingo você pode estar conosco às 7 da manhã, 3 da tarde, 5 da tarde e, em especial, às 9:30 da manhã, a concentração de fé e milagres. Estaremos esperando por você aqui no setor do Guasmo Oeste, no Templo de la Universal, ubicado na Avenida Perimetral e Pio Jaramillo, diagonal ao subcentro Ruminhaui, onde o milagre espera por você. Eu termino aqui com minha participação. Les dejo uma canção de fé. Amanhã regressamos com todos ustedes.

0: A hora são precisamente as 5 da manhã com 3 minutos. Estamos em el dia martes, 23 de junho. Já estamos por terminar, estamos a 7 dias del término del último mês del primeiro semestre del ano. Já estamos para cumprir los primeiros 6 meses del ano. E atualmente, acá em Guayaquil, estamos com 26 graus e a máxima prevista para o dia de hoje são de 31 graus, a mínima de 25 graus e a umidade relativa do ar está em 84% em atualidade e a probabilidade de chuva é de 17% no dia de hoje. E eu quisera já solicitar a toda a audiência que tenha listo, por favor, um vaso, uma botelha, um recipiente com água para o momento em que vengamos a realizar a intercessão em favor de todos os trabalhadores, você que é um trabalhador, você que é uma ama de casa, um estudante, você de pronto é um jubilado ou está desempleado, você pode de pronto comunicar-se com nós outros através de nosso número da linha amiga 24 horas. Elias, buenos dias. Será que você poderia me ajudar mencionando o número da linha amiga, por gentileza?
1: Muito buenos dias, exatamente. Todas estas pessoas que nos ouvem em este momento, que nos assistem, ela pode contactar-se com nós outros agora. Estamos em vivo, não são 5 da manhã com 3, bueno, casi já 4 minutos. Y usted puede escribirnos al 099-839-1693. Exactamente, puede enviarnos una nota de audio, un escrito, como usted desee. 099-839-1693.
0: Usted puede comunicarse, como hemos mencionado, usted puede llamarnos, puede textearnos, puede enviarnos una nota de voz. Solicite incluir el nombre suyo o el nombre de alguien para a plegária del trabalhador, que vai ser realizada faltando 10 minutos para as 6 da manhã. E de antemano, você também deve preparar um vaso, uma botelha, um recipiente com água e colocá-lo aí cerca de seu aparato radial eletrônico, porque será um ponto de contato que vai ser consagrado, que vai ser energizado, santificado, iluminado por meio desta plegária, para que quando os teilos sujos participem desta água, sabe, o poder divino alcance a todos e cada um de vocês. Pero antes de hacer a plegária, nós outros vamos compartilhar com a audiência a promessa do dia de hoje, que eu já la tenho aqui em mim, mano. Já tenho aqui a promessa lista para ser compartida antes do momento de la plegária. Eu quisera que

0: Que situação, não, Elias? A situação que a senhora Glória Santiago ha vivido, não?
1: Uma situação muito dura, muito feia. E é assim que você, senhora, senhor que nos assiste, está passando uma situação, pode que parecida ou até pior. Até quando você vai continuar da mesma maneira? Até quando? Mire que ella sufrió mucho, ¿no? Pero, por lo menos, o sea, ella hizo algo y tuvo un cambio en su vida.
0: Y usted habla de hacer algo. A veces las personas ya hicieron tantas cosas, por ejemplo. Nosotros vemos que hay personas que sí se someten a tratamientos largos de salud. Otras pasan por cirugías, que muchas de ellas existe un riesgo. Não? Um risco, às vezes mínimo ou às vezes máximo, terapias exaustivas. E eu penso, não? Eu analiso. O pior não é a pessoa ser todo, porque se é de ar-se todo e alcança um resultado em sua saúde, bueno, valeu a pena. O tema é que muitas estão fazendo todo o que está em seu alcance para serlo, pero não logra nenhum resultado positivo.
1: E aí vem a pergunta: que é o que você estaria disposto a fazer al respecto? Você já fez tanto por problemas de saúde, você se ha hecho tratamentos, como se está hablando, hasta cirurgia. Mire que quando uma pessoa entra al quirófano, se uno se pone a analisar, dese cuenta que você termina colocando sua vida en la mano de un profesional. Usted está colocando su vida en una mesa en la mano de un profesional. Y ahí viene la gran pregunta. ¿Y ahora qué es en la mano de Dios? ¿Será que usted estaría dispuesto a colocar toda su vida en las manos de Él? Porque ¿hasta cuándo usted va a continuar de la misma manera?
0: Es que hoy martes, essa programação diga-se a você para dar-lhe a oportunidade, não? Você que recebeu uma notícia catastrófica como a senhora Glória Santiago, seja em relação à sua saúde ou em relação à saúde de um ente querido. De pronto, um ser querido seu foi diagnosticado com algo ou está lidiando com algum tipo de doença ou enfermidade e isso tem afetado a toda a família. Sin embargo, hoy martes es un día dedicado a la cura de los enfermos. Nosotros no vamos simplemente orar por los enfermos, porque orar por los enfermos podemos hacer hasta por la radio, pero vamos curar, porque está escrito, ¿no? Foi una orden dada de forma expressa. El Señor dijo, curad a los enfermos. Ele ordenou que los enfermos fossem curados. E é o que vamos fazer no dia de hoje. Ahorita mesmo, às 6:00, as portas do Templo de los Milagros e de todos os templos do Universal estarão abertos. 7:00 AM, daremos início ao primeiro serviço. Depois, haverá às 10:00 AM, às 3:00 PM, vamos cerrar esse dia em favor de los dolentes, enfermos e desahuciados, às 7:00 PM. É dizer que você tem 4 oportunidades para buscar essa cura. Essa cura, seja para o corpo ou para a alma, que você tanto necessita. São agora, precisamente, às 5:00 AM, com 21 minutos. Há tempo para você comunicar-se ao 099-839-1693. 099-839-1693. Vamos incluir a você e a cada nome que você mencione em la plegaria del trabalhador, faltando 10 minutos para as 6:00 AM. De antemano, aliste um vaso, uma botella, um recipiente com água e cerca de seu aparato radial eletrônico, se é você que já está levantando-se para começar um dia de labor, se é você que já está de pé, alistando e desayuno, ou inclusive já está rumbo ao seu trabalho, ou já está inclusive elaborando. Você de pronto estuvo toda a madrugada, noite e madrugada de guardia, e nos está escutando a hora. Por favor, prepare o recipiente com água, a botella, o bacito, e faltando 10 minutos para as 6 da manhã, um que haja na distância que nos separe, vamos acortar essa distância através desta plegária. E antes de ser a plegária, vou compartilhar com toda a audiência a promessa do dia de hoje, a promessa que ele vai acompanhar neste dia. Chegou o momento de compartilhar com todos uma história de vida.
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0: traz anos de sofrer a causa de hérnias discales. Juinice decidiu someter-se a uma cirurgia de coluna. Me colocaram 8 clavos na coluna lumbar, recuerda. Sin embargo, pouco depois de receber a alta médica, o doutor notou uma secreção na zona operada. 3 dias depois, a secreção aumentou, tanto que manchou meu pijama e as sábanas, relata. Devido ao agravamento da situação, tuvo que ser trasladada de urgência ao hospital. O médico disse que teriam que realizar outra intervenção quirúrgica, o que implicava abrir novamente a zona da coluna. Também enviaram uma amostra para uma análise anatômico, explica. O resultado confirmou a contaminação do fragmento ósseo pela bactéria Enterococo MR. Como esta bactéria é resistente aos antibióticos, nenhum medicamento a ser feito. Existia um grande risco de que quedara paralítica ou incluso muriera, afirma. Antes do tratamento médico, também recorreu à fé. Minha irmã começou a participar nas reuniões de los martes realizadas em favor de minha sanidade. Eu também orava e rechaçava todo dolor, comenta. À medida que fortalecia sua vida espiritual, também começou a notar melhorias físicas. La herida empezó a sanar. E hoje, para a honra e glória do Senhor Jesus, já não tenho aqueles dolores de espalda. Estou completamente sana, conclude. Essa é a história de vida de Juinice, que compartimos com toda a audiência. Sabe, o passado de Edia de pronto se é seu presente. Pelo presente de Edia também pode ser seu futuro. Vamos com essa invitação que habla de hoje martes. 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
1: 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La promesa es: aun que pase por el valle de sombra de muerte, no temerei mal alguno, porque tú estás conmigo. Tu vara y tu cajado me infunden aliento. Salmos 23, versículo 4. Não? Aqui ele habla de valle de sombra de muerte. Não é de pronto o que você está passando? Uma ameaça contínua de que sua vida se vai acabar, de que a vida de um ente querido se vai acabar, de um ser querido vai terminar. Mas aqui ele disse, não? Porque tu estás comigo. Não temerei mal alguno, porque tu estás comigo. Tu vara. A vara é usado como um instrumento de defesa dos pastores. E tu cajado. Cajado é para guiar. A vara para defender-se e o cajado para guiar. Me infundem alento. A proteção e a guia desde o alto infundirá alento a quem crê, a quem depende dessa proteção e desta guia. Bueno, essa é a promessa que ele vai acompanhar o dia de hoje. Tome possessão de ela para a sua vida e haga-la valer em sua vida no dia de hoje. Salmos 23, versículo 4. Chegou o momento de la plegaria del trabalhador. Prepare seu vaso, sua botella, seu recipiente com água. Vamos acortar as distâncias através desta plegaria.

São horas precisamente às 10 da manhã com 54 minutos. Estamos chegando ao final de nossa participação. Pero já deixei evidenciado para você que hoje é o dia de seu milagre. Não é amanhã, não é daqui uma semana, é hoje. Porque quem está sofrendo, quem está necessitando, não pode esperar. Você não pode esperar para outro dia. Há coisas que não tem como esperar. Há coisas que ou sim têm que acontecer, porque dependemos de elas. Então, hoje é o dia de sua sanidade, o dia de seu milagre, o dia de sua cura. Se você quer, venha buscar em el dia de hoje, no que estamos determinando aqui nesta programação. Às 3 da tarde, como também às 7 da noite. Avenida de las Américas, número 305. Estamos aqui em el setor Kennedy Norte, com as portas abertas, el Templo de los Milagros, com as portas abertas, para receber a toda a gente querida, desde a cidade de Guayaquil, desde a província del Guayas e de qualquer parte do território equatoriano. Como também você pode buscar um templo de la Universal mais cercano a seu hogar. Que todos vocês tenham um feliz dia, um dia muito, muito lleno de saúde, muito lleno de milagros, muito lleno de cura. E esperamos a vocês em el dia de hoje. Um excelente dia. Nos vemos às 3 da tarde, como também às 7 da noite.

0: amigos,
1: amigos
0: e amados de meu Pai,
1: e amados de mi Padre,
0: que o Espírito Santo,
1: que el Espíritu Santo,
0: o Espírito,
1: el Espíritu de Dios,
0: o Consolador,
1: el Consolador,
0: o Confortador,
1: el Confortador,
0: o guia
1: daqueles
0: que temem
1: ao Senhor.
0: Isso mesmo.
1: Exatamente.
0: Nós temos falado.
1: Nosotros hemos dicho
0: que o Espírito Santo.
1: Que el Espíritu Santo.
0: Isso é uma revelação.
1: Esto es una revelación, sabe.
0: O Espírito Santo é o sal.
1: El Espíritu Santo es la sal.
0: É o sal.
1: Es la sal de la tierra.
0: O Espírito Santo é o sal.
1: El Espíritu Santo es la sal que le da sabor
0: à vida.
1: A la vida.
0: Não só isso.
1: E não solo isso.
0: Mas o Espírito Santo.
1: El Espíritu Santo, sobre todo,
0: ele nos dá
1: temor
0: para com Deus.
1: A Deus.
0: É isso mesmo.
1: Así es.
0: Às vezes,
1: a veces la persona no tiene al
0: Espíritu
1: Santo, no es bautizada con el Espíritu Santo.
0: Mas,
1: pero,
0: yo
1: me acuerdo de mí cuando era joven.
0: Yo no tenía.